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19 graus. 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

0: 3 e 12.
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1: És uma hoje.

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0: 7h31, manhã de terça-feira. Cá estamos, bem-vindos às manhãs da Clube FM no ar até às 10h30. Vamos embora para esta sessão de hoje, com mais 3 horas cheias das melhores músicas, os melhores hits da cidade, para vos fazer companhia neste arranque de dia. Amanhã é véspera de feriado, portanto uma semaninha mais curtita, e amanhã também marcado pela dita greve geral. Portanto, meus amigos, vamos embora então para esta sessão de hoje, agora com Sister Sisters a abrir. Vem aí este...
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0: I Don't Feel Like Dancing é para começar a hora, depois a hora, neste caso a emissão de hoje, esta primeira meia hora, bem entendido. Depois o Ed Sheeran.

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Este é o It Will Rain, é do Bruno Mars. Muito bom dia, faltam 17 minutos para as 8. Na rádio da capital, as últimas a desfilar e a se posicionar neste arranque de hora, neste arranque de emissão de hoje, este 2 de junho. Música do Ed Sheeran e também os Sister Sisters. Vem aí as Destiny Child. Muito bom dia, tenha uma ótima terça-feira. Está a começar mais um dia para muitos de trabalho. Se é o caso, bom trabalho. Está de férias, boas férias. Vá com atenção na estrada. Hoje com uma máxima de 25 graus. Já lá vamos também ao detalhe da previsão do estado do tempo para hoje, para o Funchal e também para toda a Ilha da Madeira. Muito bom dia, boa música, bons hits para ouvir, para começar da melhor forma a sua manhã.

0: Este é de Destiny Child, esta AMSA, Survivor. E espero que sobreviva para mais um dia. Vai, com certeza. Está também na companhia da Clube FM, os melhores hits da cidade, nesta manhã de terça-feira. Mensagem de voz aberta. Começar bem o dia com a Clube FM. E olhando para o tempo, parece que a coisa ainda vai estar ainda melhor.
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0: 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Olhamos esta previsão para hoje do IPMA, o tempo que é uma oferta a Alberto Oculista, leves no preço, precisos na visão. Terça-feira, 2 de junho, céu com períodos de muita nubosidade aqui na Ilha da Madeira, apresentando-se geralmente muito mais nublado na vertente norte e também no Porto Santo e geralmente pouco nublado na vertente sul da ilha. Vamos ser contemplados, pelo menos aqui na cidade do Funchal e esta parte sul. O vento vai estar fraco a moderado de norte e aqui o Funchal também com pouca nubosidade, o vento fraco, temperatura máxima há pouco indo em erro, não 25, mas máxima pode atingir os 26 no Funchal. Ribeira Brava 23, também a norte 23 para Porto Nins e São Vicente, 22 em Machico e Porto Santo. Lisboa 23 também de máxima, 20 na cidade do Porto. O tempo, uma oferta a Alberto Oculista, leves no preço, precisos na visão. 11 minutos para as 8.
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0: 10 para as 8, voltamos aos melhores hits.
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0: Agora com Lil Nas X, chama-se esta Star Walking. Vamos começar a andar para mais um dia, que está também nas manhãs da Clube FM. Manic Street Preachers, a próxima. E depois olhamos os jornais, os títulos principais.

0: Eles são os galeses Manic Street Preachers nas manhãs da Clube FM a recuperarmos este If You Tolerate This, Your Children Will Be Next. Bem, e o que segue é também os jornais. Vamos ver as manchetes agora, 3 minutos para as 8.
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0: As primeiras páginas dos diários desta terça-feira. Pesca ilegal gerou 68 multas em 5 meses. E há manchete do Diário de Notícias de hoje. O Diário de Notícias também a destacar: Tribunal recusa alargar serviços mínimos no nos portos. Temos ainda a Xandi, quer potenciar presença de longo prazo na região. E mais de 120 garantem vigilância das praias. Passando aqui ao Jornal da Madeira, reembolsos das viagens sem teto máximo a partir de sábado. Atropelamentos crescem 70% e motivam alertas. Nova vedação prepara controlo de entradas no Fanal. E temos ainda também estes títulos. Greve geral promete impacto na região. Defesa da floresta em debate na Quinta Vila Passos. Outro dos títulos que está no jornal. Passamos aqui aos diários nacionais. O Jornal de Notícias hoje com o destaque um especial 138 anos deste matutino, do diário Jornal de Notícias. Um país a duas velocidades inclinado para o litoral. É a principal manchete. O Diário de Notícias de Lisboa tem médicos e enfermeiros esperam que só serviços mínimos funcionem, neste caso. No Público, espera por consultas do viajante ultrapassa mais de 2 meses. E um Negócios hoje, o título principal vai para este. Fundos com proteção para mudanças fiscais nas rendas. São as principais manchetes dos diários. Já estão nas bancas esta terça-feira.
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0: Estamos a menos de 2 minutos, 18. Muito bom dia, boa terça-feira. Estes últimos minutos com esta Super Duper Love. É da Just Town. Eu volto já a seguir à hora certa. Tenham uma excelente manhã. 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

0: Este é a Clube FM, muito bom dia, são 8 horas e quase 2 minutos passados. Bem, esta terça-feira é engraçado, hoje o dia assinala-se o dia de sair mais cedo do trabalho. Bem, poderia ser entrar mais cedo, sair mais cedo, está-se bem.
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4: É, já está no ar Clube FM com mais uma Hora das Manhãs. Muito bom dia. Tenha uma excelente terça-feira. Esta de 2 de junho, que se assinala o dia de sair mais cedo do trabalho. É um bom dia, não é? Sim, senhor. Hoje com uma máxima de 26 graus, vamos ter algum sol, também alguma nubosidade, mas não muita. Pelo menos a previsão aponta para pouca nubosidade, pelo menos nesta zona sul da ilha. Bem, para já esta Hora das Manhãs, sempre com a energia da Galp, Viveiros, Madalenas, Poço Barral, Porto Cruz, um serviço Nunes e Vieira, muito bonito, que nos acompanha todos os dias, de segunda a sexta-feira, sempre com a melhor energia que encontra nestas bombas de gasolina. Aproveite os descontos em cartão, que estão abertos também até às 11 da noite. Um grande abraço a todos, vamos começar com um Simple Plan, vem aí o Summer Paradise, e vem aí, literalmente, já é dias 20 e tais que entra a grande estação, uma das mais aguardadas do ano, não é? Verãozinho, férias, praia, sol, népia, não fazer népia.
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4: Ah, pois, népia está-se bem, não é? Depois passei também Post Malone e Billie Eilish com esse Birds of Feather. As primeiras. Bem, esta agora do Simple Plan é com o Sean Paul.

0: Este é o som de Billie Eilish nas manhãs da Clube FM, Birds of Feather, nas primeiras a abrir mais uma hora das manhãs. Espero já que tenham uma bela terça-feira. Tivemos aí Post Malone e também no início da dose Simple Plan, no início da dose com Summer Paradise. Muito bom dia devagarinho, com boa música. Vá com atenção na estrada, se vai a conduzir, boa viagem.
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0: São 8h18, vamos voltar à previsão do estado do tempo no dia de hoje. 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Ora, esta terça-feira, céu com períodos de muita nubosidade. Apresenta-se geralmente muito mais nublado no norte e também na ilha do Porto Santo. Pouco nublado na vertente sul da ilha da Madeira. Aguaceiros fracos e dispersos que podem acontecer também no norte e no Porto Santo. O vento vai estar fraco a moderado no dia de hoje. Céu pouco nublado para o Funchal, vento fraco, temperatura máxima. Aqui o Funchal pode atingir os 26 graus, 23 na Ribeira Brava. Também no norte, 23 para Porto Moniz e São Vicente, 22 para Porto Santo e para Machico, para esta zona este da ilha. Lisboa chega aos 23, máxima no Porto, 20. 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Ora, são 8h19, vamos voltar ao som da Clube FM. Vem aí som nacional, Matilde Jacob, depois Sam Smith e ainda os Imagine Dragons.
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0: Esta é do Harry Styles nas manhãs da Clube FM. Muito bom dia, amanhã de terça-feira, véspera de feriado. Não, véspera de feriado é amanhã. Feriadinha na quinta-feira, para a semana que é na quarta. Isto são duas semaninhas mais curtinhas. Temos dois feriados consecutivos. Temos esta quinta-feira Corpo de Deus. E na próxima semana o Dia de Portugal, é verdade, no dia que antecede o início do Campeonato do Mundo de Futebol, que começa no dia 11 de junho. Bora Portugal! Vamos, vamos trazer essa taça, esse globo dourado. Era lindo, era lindo. Eu diria mesmo, top mundial. Ahá!
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0: Entretanto, são 8 horas e 31 minutos.
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0: Esta Clube FM, já a seguir, vem aí as 20 mais da semana. Vamos a duas delas. Vá votando aí no seu tema favorito. Sábado temos o compacto a partir das 11 da manhã. Para já temos aí Kalema, está aí com música nova. Continua a dar que falar. Está num dos Airplay Charts em Portugal.
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0: Vamos ouvir.
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0: É esta chuva de amor que está também nas mais tocadas da Clube. É dos Kalema, depois o Martin Garrix. Bom dia, boa terça-feira.

0: Esta outra que continua já há algumas semanas também nas mais tocadas da Clube FM é Catarina, de Martin Garrix. Faltam 19 minutos para as 9. Tenha uma excelente terça-feira.
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0: Estão ligados nas manhãs da Clube FM, sempre com os melhores hits da cidade. Daqui a pouco já vamos olhar também para a previsão do estado do tempo. De novo, temos uma máxima hoje para o Funchal de 26 graus. Daqui a pouco falo-vos também das alterações em termos de programas desta tarde de terça-feira aqui na Clube FM. Fiquem para já ligados porque vem aí o Diogo Pissarra. Depois já lhes falo disso. Vem aí a saída de emergência de Diogo Pissarra, que está de volta à região também este verão.
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1: Esta é a saída de emergência do Diogo Pissarra, 15 minutos para as 9.
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1: É assim, os melhores hits da cidade. Já retomamos a seguir com Dan Lewis. E nesta terça-feira, atenção que vamos ter aí a tarde. Começa já ao meio-dia com a vitamina C. Até às 2, porque depois das 2 temos um direto da Plaza, ou do Plaza Madeira, baú de leitura, para ouvir aqui na Clube FM, tudinho, das 2 às 4 da tarde, esta terça-feira, 2 de junho.
6: Bom dia.
1: A não perder, muito bom dia, bom trabalho, boa terça-feira. Vem aí agora Dan Lewis.
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0: Este é o How Do I Say Goodbye de Dan Lewis nas manhãs do Clube FM. 10 minutinhos, pouco mais do que isso, para as 9 da manhã, dia que também se assinala o dia de sair mais cedo do trabalho. Portanto, pode fazer o contrário, pode entrar mais cedo, mas não me parece.
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0: É isso. FM. Aqui na Rádio da Capital, pessoas que gosta, para ouvir todos os dias na 106.8 as manhãs do Clube FM com a energia da Galp. 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
2: É, já estamos ao serviço, mais uma horinha que começa nesta manhã de terça-feira, dia 2 de junho. Hoje que se assinala o dia de sair mais cedo do trabalho. É verdade, também há o dia para isto. Há o de entrar mais cedo, mas de sair também é contemplado. Portanto, hoje também é véspera de feriado. Amanhã estamos na véspera de feriado, o feriado Corpo de Deus, quinta-feira. Esta semaninha, na próxima também outro feriadinho, o Dia de Portugal, que calha precisamente de amanhã, 8 dias. Tenha uma ótima manhã com a Rádio Clube, a Rádio da Capital. Vem aí mais uma horinha cheia dos melhores hits da cidade. Vamos entrar com The First Time, do Damian David, e à primeira.
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2: 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Tenha uma excelente manhã, bom trabalho ou boas férias. Há gente também de férias. Se é o caso, aproveite. Depois de Avenir e ainda Alex Warren, nesta hora vamos ter notícias às 9h30.

Esta continua a dar que falar também nas manhãs do Clube FM. Fever Dream é de Alex Warren. Bom dia, são quase 9:15. Manhãs de Clube. A seguir vamos voltar a olhar para a previsão do estado do tempo. É, já

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4: Já vamos voltar a eles. 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
4: E agora?
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4: Pois é, vamos olhar para esta previsão que aponta o seguinte: o tempo que é uma oferta a Alberto Oculista. 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Hoje vamos ter em toda a região, segundo o IPMA, períodos de céu muito nublado, apresentando-se geralmente muito mais nublado no norte e no Porto Santo. Mas a vertente sul da Ilha da Madeira vai estar assim, mas com algum sol. Aguaceiros que podem aparecer fracos, mas no norte também e na Ilha do Porto Santo. O vento vai estar fraco no dia de hoje, aqui no Funchal. Espera-se céu pouco nublado, vento fraco ao longo desta terça-feira. A máxima para o Funchal hoje é de 26 graus, Ribeira Brava 23. 23 também para Porto Nizes e São Vicente, isto é norte. Para Machico e Porto Santo, 22. No continente, Lisboa, capital, 23 graus. A cidade do Porto, com 20. 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Voltamos à música. Vem aí Olivia Dean, depois os Fan e os Descendentes. Às 9h30 temos notícias.
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Esta é a rádio oficial dos bons dias. Esta manhã de terça-feira, 2 de junho, os melhores hits da cidade, a carta de despedida. Já esteve também nas mais tocadas da semana. É um dos destaques nacionais que está nesta bela manhã. Vamos ter sol. 26 graus para o Funchal. Este dia é a caminhar para o verão que está aí quase a chegar. Os fãs também, We Are Young e ainda Olivia Dean nesta última dose. Não falta muito para as 9h30, hora que vamos ter notícias. Ah, pois é. Vamos atualizar o essencial da informação, mas antes disso temos o Hire de Tom Grennan. A emissão está disponível também online, www.rclub.pt, o seu domínio.

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3: A lei que define um novo modelo de subsídio social de mobilidade entre o continente e as regiões autónomas, que passa a designar-se mecanismo de continuidade territorial, já está publicada sem teto máximo para efeitos do reembolso ou verificação de situação contributiva regularizada. Para a atribuição do apoio, o pedido é submetido na plataforma com a documentação prevista pelo beneficiário ou por intermediário comercial, incluindo agências de viagens, empresários e outras entidades, mediante autorização expressa do beneficiário. O subsídio estabelece uma tarifa máxima para os residentes de 79 euros e para os estudantes de 59 euros nas ligações entre a Madeira e o continente, ida e volta, deixando de vigorar o teto máximo do valor da passagem de 400 euros para o efeito de reembolso. Mais de 3.750 crianças e jovens beneficiaram no último ano dos programas de saúde implementados pelo Governo Regional da Madeira através do Instituto de Administração da Saúde. Estes apoios concretizam-se através de três programas: o Kit Bebê, o Mais Visão Crianças e Jovens e o Mais Sorriso, que disponibilizaram mais de 78.300 produtos e atos de saúde às famílias madeirenses, com uma comparticipação total de mais de 1,6 milhões de euros. A Direção Regional de Educação promove a cerimónia de entrega de prémios no âmbito dos passatempos regionais do projeto Baú de Leitura, seguido de inauguração da respectiva exposição no Centro Comercial Plaza Madeira, no piso 1, esta terça-feira, dia 2, às 14h30. Ao todo, serão distinguidos 57 concorrentes vencedores. Este é um evento que reflete o impacto contínuo do projeto, que no presente ano letivo já abrange todos os concelhos da região, marcando presença em 73 escolas e duas bibliotecas municipais. O Sindicato dos Trabalhadores em Funções Públicas e Sociais do Sul e Regiões Autónomas irá realizar esta terça-feira, pelas 10 da noite, um piquete de greve no Hospital Dr. Nélio Mendoza. À mesma hora, está prevista uma conferência de imprensa do sindicato para prestar informações sobre os objetivos da greve e apresentação de dados de adesão dos trabalhadores. Atualizamos mais informações em próximos blocos. Fique bem.
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4: São os melhores hits da cidade que estão aí a toda hora. Estamos desde cedinho a vos dar também Hit Atrás de Hits, uma playlist nova todos os dias. E vamos juntos até às 10h30 com as manhãs do clube, sempre com a energia da Galp. 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Vêm aí as 20 mais da semana, faltam 25 minutos para as 10, duas das mais intensas. Com a Noz Madeira.
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4: E a primeira é esta.
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0: Este é o Ouvi Dizer de Melim nas manhãs da Clube FM. 15, já não me falta, 14 minutos para as 10. Na Rádio da Capital tivemos também duas das 20 mais da semana. Vá votando aí no seu tema favorito. Vote através do nosso website www.rclub.pt. Fazemos as contas, sábado mostramos-vos a contagem a partir das 11 com a Nós Madeira. Tivemos a Niall Horan e também a Inês Apenas. A seguir vamos olhar de novo as manchetes dos diários, já a seguir aos comerciais.
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0: 13 minutos para as 10, vamos às primeiras páginas, algumas manchetes, alguns títulos dos principais matutinos desta terça-feira. Diário de Notícias da Madeira, pesca ilegal gerou 68 multas. Em 5 meses, mais de 120 garantem vigilância das praias. A Sandy quer potenciar presença de longo prazo na região e Tribunal recusa alargar serviços mínimos nos portos. Está em destaque estes títulos na capa do Diário de Notícias da Madeira. O Jornal da Madeira tem reembolsos das viagens sem teto máximo a partir de sábado. Nova vedação prepara controlo de entradas no Fanal e atropelamentos crescem 70% e motivam alertas. São os destaques principais do Jornal da Madeira, que ainda dá também notícia. A greve geral promete impacto na região, previsto para o dia de amanhã. Agora os diários nacionais. O Jornal de Notícias, com uma edição especial dos 138 anos, um país a duas velocidades inclinado para o litoral. O Diário de Notícias de Lisboa tem médicos e enfermeiros esperam que só serviços mínimos funcionem. Isto a propósito da greve geral, que está previsto para o dia de amanhã. O Público tem espera por consultas do viajante ultrapassa mais de 2 meses e no Negócios hoje pode-se ler fundos com proteção para mudanças fiscais nas rendas. É outra das notícias para estas principais manchetes dos diários de hoje, terça-feira.
4: Bom dia.
0: Voltamos à música, vem Miles Smith, depois o Bruno Mars e Years and Years até às 10 e eu volto à hora certa. Até já.

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0: Este é o Love on Top, é da Beyoncé, nas manhãs da Clube FM, a demorar mais uma hora. Já entramos assim na última meia hora desta emissão de hoje, terça-feira, dia 2 de junho. Hoje que é dia de sair mais cedo do trabalho, assinala-se precisamente neste 2 de junho. Espero que estejam bem dispostos, uma manhã com alguma nubosidade, mas promete uma máxima de 26 graus, portanto tempo mais ou menos quentinho. Tenham uma ótima terça-feira, bom trabalho, boas férias, se for o caso. Vem aí mais meia hora das manhãs e vai abrir com o Slow J já de seguida. Vamos a isso?
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0: A esta próxima dose traz também Alex Warren e ainda a Sia com Unstoppable. 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Hoje é terça-feira, esta semana temos friadinho na quinta, no próximo dia 4 de junho. Portanto, são duas semaninhas com um feriado a meio da semana. Torna a semana mais pequenina. Aproveite da melhor forma.
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0: Este é o som da Clube FM, é energético este dos Caretos, com o Diogo Pissarra. Chama-se esta Wall of Love. Na 106.8, mais uma hora que está a começar. Já começou, aliás, de resto. Já estamos nesta última meia hora desta emissão de hoje das manhãs, com a energia da Galp. 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Até às 11 da noite. 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Meus amigos, muito bom dia. Vem aí daqui a pouco às 20 mais. Ainda passa aí antes disso Meghan Trainor, já de seguida com o Still Don't Care. E depois então duas das 20 mais da semana. Até a entrada do Miguel Sousa, que chega aí daqui a pouco com as... os clássicos, as pérolas. A revolta do vinil, daqui a pouco às 10h30 na Rádio Clube. Eu estou de saída, amanhã volto. Ah, quer dizer, estou de saída às 10h30, mas ainda tenho aqui umas musiquinhas para...
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0: Não para, siga, siga. Hoje é terça-feira, já estamos amanhã na véspera de feriado, portanto uma semaninha mais curtinha. Aproveita da melhor forma, sempre na companhia da Clube FM. Vem aí agora Meghan Trainor para a final desta sessão de hoje das manhãs, às 20 mais. Eu volto amanhã às 7h30. Até lá, passe bem.
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1: O teu nome, a música é de Miguel Gamari e também de Marisa. Está aberta a edição 2 da Vitamina C. Muito boa tarde, boa terça-feira e uma excelente semana também. Hoje chegamos um bocadinho mais cedo porque vamos estar com uma emissão muito especial desde o Plaza Madeira. Já vos vamos contar mais. Para enquanto, venham daí até às 5, então aqui da tarde. Se eu convido-vos a juntarem-se aqui a nós, vamos nesta hora e nesta tarde escutar muita e boa música. Temos muitas e boas sugestões, umas quantas histórias. Já vamos ao tempo, informações, tudo o que precisam. Está aqui na Clube FM. Mas por enquanto, Marisa Liz, esta é música nova, chama-se Vício Difícil. Temos Noble para escutar também. Votos de uma excelente semana. Um obrigado, seguimos juntos aqui até às 5 da tarde na vossa rádio. Boa semana.

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1: Estão à procura de uma boa sugestão que vos faça também rir, esboçar um grande sorriso? Então aproveita para ir até ao Teatro Baltasar Dias, que no próximo fim de semana, na sexta e no sábado, neste caso, terá A Cólera de Shakespeare, que é uma comédia caótica e que conta com um casting hilariante. E fica desde já então esta super proposta que mistura humor crítico e também o universo clássico de William Shakespeare, uma comédia imperdível. Fica desde já o convite, um espetáculo para maiores de 16 anos, sexta-feira, a partir das 8 horas da noite, será a estreia. Depois também no sábado, a partir das 3 da tarde e às 7 da noite, haverão ainda mais duas edições. Portanto, no próximo fim de semana e também no outro, estará A Cólera de Shakespeare à vossa espera no Baltasar Dias. Segue a melhor música também na tarde da Clube FM. Temos Shabuzi com o Bar Song, Earthsea Purple Disco Machine aqui na vossa rádio. Boa tarde e uma excelente semana. 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

0: Living in a Haze para a dupla alemã Milky Chance. E voltamos já a seguir com dois históricos da música, Rolling Stones para começar, os U2 também. E ambos fazem parte das 20 mais da Clube FM desta semana. Se gostam desta rapaziada no topo da tabela das 20 mais, então aproveitem para votar neles também em rclube.pt. Podem votar uma vez por dia. É já a seguir que trazemos então a música nova dos Rolling Stones. Até já.
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1: Ela é do Norte, é o Miguel Luz. São assim os melhores hits da cidade para esta tarde, hoje dia 2 de junho. Já agora, hoje, e é uma data comemorativa que existe, é o dia de sair mais cedo do trabalho. Portanto, já sabem, então hoje aproveita, não é? É sempre importante. Sara, hoje comemora-se esta data comemorativa, mas atenção, só tem direito, claro, a sair mais cedo quem realmente terminar o seu trabalho nesse dia, e se o patrão deixar também, convém, não é? Também. Entretanto, esta é uma das datas comemorativas, mas há mais. Hoje celebra-se também o Dia Internacional para a Segurança em Passagens de Nível, data comemorativa super importante. É ainda o Dia Internacional da Consciencialização sobre os Distúrbios Alimentares e é também o Dia Internacional da Trabalhadora Sexual. São as várias datas que celebram hoje o dia 2 de junho. Aqui na Clube continuamos com os melhores hits da cidade, os 4:30 com Miguel Araújo, neste Tiques de Rico. Temos os Dama ainda para escutar com o Gabriel, o Pensador, e já voltamos a falar daqui a alguns minutos. Boa tarde, até já.
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1: B-Boy, ficou então aqui a música entregue a Multibuena com a participação de Amy Winehouse. Belo tema para se recordar na tarde da Clube FM. 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Da Dead Dance temos Lady Gaga para nos levar até às 3 da tarde e já voltamos a falar daqui a alguns minutinhos. Até já, boa tarde.
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1: O inverno não dura tanto quanto parece. É o som da Mafalda Veiga. Entramos pela hora do almoço para vos dar as melhores músicas e esta é a Vitamina C, um programa que hoje chega um bocadito mais cedo, porque hoje vamos estar também a partir das 2 da tarde a acompanhar o Baú de Leitura, uma iniciativa que decorre pelo Plaza, e sendo que a partir das 2 o Miguel Sousa vai estar

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1: Esta semana, o município do Funchal está a celebrar a Semana do Ambiente e, por isso mesmo, são várias as iniciativas que acontecem até ao próximo sábado, sendo que podem aproveitar também para partilharem algumas, para partilhar e para participar em algumas destas iniciativas. São ações de sensibilização e educação ambiental, também com a colocação ainda de cinzeiros nas paragens de autocarro. À vossa espera, podem dar um pulinho até ao átrio da Câmara Municipal do Funchal e assistir à exposição do concurso Uma Escola, Um Jardim. E também esta semana está a decorrer a campanha de adoção de animais do canil municipal. É, de resto, uma das iniciativas também. Podem saber mais através da página do município do Funchal. Basta pesquisar por Câmara Municipal do Funchal nas redes sociais. Na música, continuamos com sons de Cindy Crow. Temos Kevin James também, sequência 13 a caminho. E atenção que daqui um bocadinho vamos ter também dois temas das 20 mais desta semana.

0: Anywhere para a cantora norte-americana Rita Ora na Clube. São os melhores hits da cidade. Bom almoço com a vossa rádio. Já a seguir vamos servir também as notícias. E estamos ainda postos para receber dois temas das 20 mais. Anitta com Pinterest e também o Vitor Clay. Até já.
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3: A Direção Regional de Educação promove hoje a cerimónia de entrega de prémios no âmbito dos passatempos regionais do projeto Baú de Leitura, seguida da inauguração da respectiva exposição no Centro Comercial Plaza Madeira Piso 1. Ao todo serão distinguidos 57 concorrentes vencedores. Este evento reflete o impacto contínuo de um projeto que, no presente ano letivo, já abrange todos os concelhos da região autónoma da Madeira, marcando presença em 73 escolas e 2 bibliotecas municipais. O Sindicato dos Trabalhadores em Funções Públicas e Sociais do Sul e Regiões Autónomas realizou hoje pelas 10 da noite um piquete de greve no Hospital Dr. Nélio Mendonça. À mesma hora, está prevista uma conferência de imprensa do sindicato para prestar informações sobre os objetivos da greve e apresentação de dados de adesão dos trabalhadores. O Governo Regional formalizou esta tarde um protocolo de cooperação com a Associação Portuguesa de Empresas de Gestão e Administração de Condomínios, numa iniciativa que pretende reforçar a política de cidadania, proximidade e apoio aos cidadãos na área da propriedade horizontal. A parceria promovida através da Secretaria Regional de Inclusão, Trabalho e Juventude surge numa altura em que se verifica um aumento do número de pessoas a residir em regime de propriedade horizontal e, consequentemente, uma maior procura de esclarecimentos relativos com a vida em condomínio. Ainda de acordo com os dados da Direção Regional de Cidadania e dos Assuntos Sociais, entre o início de janeiro e este mês foram registadas 42 solicitações de apoio informativo relacionadas com matérias de condomínio, número semelhante ao verificado no período homólogo do ano passado. No mesmo período foi apresentada ainda uma reclamação formal. A fechar, uma nota da Autoridade Regional das Atividades Económicas, através da qual alerta os consumidores para a recolha de brinquedos de peluche em forma de coelho da marca Flying Tiger Copenhagen devido a um risco elevado de asfixia, recomendando a suspensão imediata da sua utilização. Em causa estão os modelos Teddy Bunny Pink e Teddy Bunny Blue, cuja notificação foi emitida no âmbito do Sistema Europeu Safety Gate, sistema de alerta rápido para produtos perigosos não alimentares, através de comunicação da Direção-Geral do Consumidor. E é tudo por agora. Voltamos a atualizar mais notícias em próximos espaços.
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1: Música na tarde com Irina Barros, este Tu e a Lua. Certamente lembram-se daquela peça de arte, aquela obra de arte que era uma banana numa parede com uma fita adesiva, certamente lembram-se, e que foi avaliada em 5,9 milhões de euros, está tudo doido, mas por estes dias fiquei a saber que a banana da obra Comedian, que é assim que se chama, foi roubada do museu. É verdade. Mas, entretanto, os donos da obra de arte também foram informados que podem substituir sempre a mesma por uma outra. Portanto, se eles precisarem, nós temos cá, não é? Eu acho que aquela peça ganhava ainda mais valor com uma banana da Madeira. A sério, acho que seria uma cena muito mais à frente, não é? Acho que era um bocadinho por aí. Continuação no Bom Almoço. E fica ligados aqui na vossa rádio. Temos o Fernando Daniel para escutar. Depois há a Filipe Carlson também por aqui.
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Chama-se Situation, é um tema de 2021 por parte de Ruth B, uma das faixas incluídas no trabalho Moments in Between. Bem, já a seguir, quando forem 2 da tarde, vamos estar com uma emissão especial desde o Plaza da Madeira, com o Miguel Sousa, a dar-vos então esta emissão na tarde. E isto porque vamos apanhar a iniciativa cerimónia de entrega de prémios dos passatempos regionais do projeto Baú de Leitura. Grande iniciativa, reconhece o mérito, o talento e também a criatividade dos mais novos, jovens e também jovens adultos nas áreas da leitura, escrita, ilustração, fotografia, expressão oral, tudo para ser acompanhado já de seguida com Miguel Sousa desde o Plaza Madeira. E às 2, nós voltamos com a emissão aqui ao estúdio a partir das 4. Até já, ou até mais logo, Luís Capaldi para o final, Stay Love, Jennifer Lopez também, são os melhores hits da cidade por aqui. Sobre o caso, continuação do Bom Almoço, já a seguir então com a emissão desde o Plaza Madeira. Oh,

0: família boa, daqui ao peruca, estamos aqui no Rádio Clube. Fique espera,
1: são 14 horas.
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0: Rádio Clube Boterdo agora 2:02, numa hora de ponta repartida em duas partes, tal e qual a vitamina C também, porque a partir de agora e até às 4 da tarde estamos em direto aqui no Plaza Madeira, hoje a decorrer a entrega de prémios dos passatempos regionais do projeto Baú de Leitura. É sobre isto que vamos falar durante as próximas 2 horas, neste direto Hora de Ponta especial aqui no Plaza Madeira com a tua Clube FM.
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0: Muito bem, vamos começar com a Loc nesta emissão especial. Dentro de 2 minutos, conversa.
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0: Agora passam 5 minutos das 2 da tarde. Relembro, estamos em direto aqui a partir do Plaza Madeira nesta emissão especial com a entrega de prémios dos passatempos regionais do projeto Baú de Leitura. E para começar, nada melhor do que falar e perceber o que irá acontecer aqui com a Ana Lopes, a coordenadora do projeto Baú de Leitura da Direção Regional de Educação. Ana, boa tarde, obrigado por estar aqui connosco. Sei que daqui a pouco está ali ao lado, mas antes vamos falar um pouco sobre este projeto que assinala 25 anos este ano.
1: Muito bem, é um grande marco, realmente atingimos 25 anos, ou seja, as bodas de prata deste projeto, o Baú de Leitura da Direção Regional de Educação. O principal objetivo é incentivar os alunos para hábitos mais correntes de leitura e escrita e para isso, ao longo do ano letivo, dinamizamos diversas atividades que abarcam imensas áreas, desde a fotografia, a ilustração, a escrita, a leitura, a expressão oral, a interpretação. E então, hoje queremos fazer aqui a entrega de prémios, ou seja, uma festa do livro e da leitura, que será, teremos a entrega de prémios intercalada com diversas atividades. É um momento muito ansiado por todos os alunos e também por nós, ou seja, para tentarmos fechar o ano letivo no âmbito deste projeto com

0: o pré-escolar até o secundário e até adultos. Temos um passatempo, os flashes literários, onde encarregados de educação, funcionários da escola ou mesmo professores podem participar. Por isso, ficamos muito agradados ver que de ano para ano os alunos continuam a participar de forma massiva nestes passatempos.
1: O que é que irá acontecer a partir das 14h30, mais coisa, menos coisa? Sei que não serão apenas entrega de prémios, de galardões, digamos assim.
0: É assim, neste evento nós costumamos começar logo com a entoação do nosso hino, o hino do projeto Baú de Leitura. Depois vamos tendo a entrega de prémios e ao mesmo tempo teremos diversas atividades, momentos de declamação de poesia, entoação de músicas, leituras dramatizadas e por aí adiante. Por isso será um grande ambiente de festa.
1: E é sempre um bom ambiente também aquele que encontramos aqui no Plaza Madeira para receber este Baú de Leitura nesta reta final, um projeto que à parte já vem de alguns meses para cá, portanto neste ano letivo, e assim acontece todos os anos.
0: Sim, normalmente esta festa é sempre realizada nesta altura, no final do ano letivo, com o objetivo é os alunos durante o ano participam nas atividades, depois no final temos um júri que apura os vencedores e aqui estamos para proceder à entrega de prémios. E já agora gostaria de dizer que no piso 2 temos uma exposição onde constam os melhores trabalhos, os trabalhos vencedores e os bem classificados. E para nós é uma honra estarmos aqui neste espaço que tão bem nos acolhe o Plaza Madeira e para nós não há melhor local para realizarmos este evento.
1: A exposição que abre hoje e que fica disponível para ser vista até o próximo dia 9, não estou em erro, é isso?
0: Isso mesmo, dia 9 de junho.
1: Muito bem, Ana Lopes, agradeço a disponibilidade, desejo também uma ótima tarde aqui no Plaza Madeira, com uma boa entrega de prémios e uma ótima cerimónia ali mesmo ao nosso lado.
0: Olha, muito obrigada e já agora convido as pessoas que quiserem passar por cá para assistir a este evento. Muito obrigada.
1: Está feito o convite, não se esqueçam, a partir das 14h30 aqui no Plaza Madeira com a cerimónia de entrega de prémios do Passatempo Regional Projeto Baú de Leitura. Agora 14h09, continuamos com mais música. Olha, são os 16h30. Bom rapaz, somos todos bons rapazes aqui no Plaza Madeira. Mais uma vez, boa tarde, sejam bem-vindos. Sou um

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0: praticamente a começar agora às 2:30. E olha, comigo veio ter premiado, digamos assim, a mãe e ainda uma professora. Eu, antes de avançar, vou dar uma boa tarde à Sandra Reis, a mãe do Rafael. Vou-lhe pedir que se aproxime um pouco mais do microfone.
1: Boa tarde.
0: Sandra, aqui a acompanhar o seu filhote, Rafael, que hoje vem também participar aqui nesta entrega de prémios. Rafael, dás-me uma boa tarde aqui? O Rafael está-se a guardar para daqui a pouco. Sandra, o Rafael está ainda não lembro, mas pelo que percebo, gosta muito de ouvir boas histórias.
1: Sim, desde bebê.
0: E é por isso mesmo que acompanham também este baú de leitura e na escola, certamente, promovem também os bons hábitos. Vejo que se fazem aqui acompanhar também pelo professor do Rafael. Não tenho o nome, mas sei que é da
1: EBMPE. Ana Laranjeiras.
0: Ana, da Corjeira Campanário. E de resto, ele, para além de gostar de boas histórias, já procura também aqueles livros? Já tem aquelas preferências?
1: Sim, já vai tentando seguir as letras. Sim. Juntar as letras, tem assim interesse.
0: Muito bem, então hoje ele vai ter todo o interesse também de acompanhar a cerimónia ali ao lado e receber de bom grado o seu prémio de bom leitor ou ouvinte aqui na companhia da sua mãe e também da sua professora. Verdade, Rafael? É verdade, é. Ele está-se mesmo a aguardar para daqui a pouco. Muito bem, Rafael, um abraço para ti e não te esqueças de continuar a ouvir boas histórias e também a ler bons livros. Certo? Sandra, obrigado.
1: Obrigada.
0: Uma ótima tarde.
1: Obrigada, boa tarde.
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4: 14:14.
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0: Agora 12h19 na Clube FM, nesta emissão especial de Hora de Ponto, hoje em duas partes, tal e qual Vitamina C. O Hugo Simões tirou também um tempinho, foi ao café, mas volta às 4 da tarde. Isto porque até às 4 estamos nesta cerimónia de entrega de prémios dos passatempos regionais do projeto Baú de Leitura. Eu continuo a ter convidados aqui comigo nesta tarde no Plaza Madeira e agora tenho quem? O Lourenço Nunes, 9 anos e chega do Caniçal. Lourenço, boa tarde, aproxima-te e diz-me uma coisa. Primeiro, estás bem?
1: Sim.
0: Sim, e que tal é estar aqui? E eu já sei, estás aqui para receber um prémio, mas não é um prémio qualquer.
1: É o prémio de primeiro lugar.
0: Muito bem, de primeiro lugar, do passatempo escrita criativa na modalidade de poesia. E eu consegui dizer isto tudo sem errar. Lourenço, como é que é? O que é que tiveste de fazer para conquistar este prémio?
1: Eu tive de fazer aquele texto, não sabia como é que fazia, e tive um pouco de ajuda da minha professora.
0: Muito bem, e foi um texto à volta de poesia, é isso? Qual foi o poema que tu escolheste? Consegues-me falar um pouco mais sobre isso?
1: Foi sobre uma flor.
0: Boa. E deu muito trabalho ou não?
1: Não.
0: Então foi simples.
1: Foi.
0: E gostaste?
1: Sim.
0: E esse hábito é para continuar?
1: É.
0: Tu gostas? Gostas de ler? Preferes ler ou ouvir histórias, por exemplo?
1: Ler.
0: Gostas de ler? Qual é o livro que tu mais gostaste de ler até hoje?
1: Sabes? A Bíblia.
0: A sério? E mais?
1: João, não sejas rufião.
0: Pronto. E já sabes qual é o próximo que tu queres? Já decidiste? Já, aquele livro. Olha, o próximo é este que eu vou ler.
1: Não.
0: Ainda não. Mas se calhar depois ali do passatempo, da entrega dos prémios deste passatempo, já vais ficar com uma ideia de qual será o próximo livro e vais dizer ali à mãe ou ao pai, se calhar passemos agora na livraria e vamos comprar um livro porque também mereço, certo?
1: Sim.
0: Muito bem, olha, começa às 2h30, entrega de prémios, e tu, com esse sorriso de orelha a orelha, deve estar super contente para receber então este primeiro prémio de escrita criativa, já viste? Difícil, na modalidade de poesia. Certo?
1: Certo.
0: Lourenço, gostei de ter aqui comigo. Ainda bem que gostas de ler. Continua a ler, a consumir muitos livros. E aproveita agora esta tarde e o bom prémio que tens ali para ti. E não te esqueças, um livro hoje, mais uma boa opção para levar lá para casa, certo?
1: Certo.
0: Muito bem. E vamos continuar. A Ana faz-me sinal. Já agora podemos aproveitar a embalagem e ver quem é o próximo que vamos ter aqui. E tudo isto é um atrás do outro, porque daqui a pouco começa mesmo a entrega de prémios. Olha, não sei o teu nome, mas vais-me ajudar.
2: O meu nome é Afonso.
0: Afonso, e o que é que tu estás aqui a fazer hoje?
2: Eu vou...
0: Tens de falar aqui para o microfone.
2: Eu vou receber o prémio do Triatlo Literário.
0: O prémio de Triatlo Literário. Sabes que eu já vi isso aqui na programação e também quem nos está a ouvir deve estar a pensar. Mas o que é isto de Triatlo Literário? Consegues-me explicar o que é esta coisa de Triatlo Literário que deu aqui direito a um prémio?
2: Consiste em fazermos três provas. Uma de leitura, uma de interpretação, que nós vamos ter semanas antes um texto e vamos ter tempo de ver e estudá-lo. Para a seguir respondemos a questões sobre essa obra, esse texto, e escrever um texto, que vamos receber o tema na hora.
0: Portanto, e então aí está praticamente definido o que é o triatlo literário, para quem não sabia, como por exemplo eu, é isso? Então, estás confiante a partir das 2h30 à espera, ansioso para receber o teu prémio?
2: Sim.
0: Muito bem. E de resto, o que é que estás a ler atualmente? Estás com algum livro lá na tua mesinha de cabeceira?
2: Eu estou vendo agora o Senhor Pivete, David Williams.
0: Muito bem. Meu amigo, continua a ler bons livros e agora tens que ir ali para o lado porque faltam 7 minutos. Para começar a entrega de prémios nesta cerimónia dos passatempos regionais do projeto Baú de Leitura. Pode ser? Muito obrigado. Uma ótima tarde também para ti. Nós continuamos por aqui a acompanhar nesta emissão especial, neste Hora de Ponta, que está a ser feito a partir do Plaza Madeira.
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Continuamos no Plaza Madeira a acompanhar a cerimónia de entrega de prémios dos passatempos regionais do projeto Baú de Leitura que acontecem hoje. Agora é saber também que a partir de hoje e até ao próximo dia 9 vamos ter uma exposição aqui no Plaza que poderá ser vista. Um evento que visa reconhecer o mérito, o talento e a criatividade de crianças, jovens e adultos na área da leitura, escrita, ilustração, fotografia e expressão oral. 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
7: Estamos neste momento a abrir então a sessão de abertura da entrega de prémios dos passatempos, projeto Baú de Leitura. E vamos ouvir também o diretor regional de Educação, João Costa e Silva. Relembro que estamos em direto. A acompanhar esta cerimónia, passatempos regionais do projeto Baú de Leitura.
8: Está vivo.
7: Vamos ouvir.
8: Sr. Diretor do Plaza Madeira, caros diretores de escolas, delegados escolares, professores, caros alunos, pais, encarregados de educação, estimadas famílias, coordenadores do projeto Baú de Leitura e excelentíssimos senhores representantes das entidades patrocinadoras deste projeto. É com enorme gosto que me associo a esta cerimónia de entrega de prémios dos passatempos regionais deste projeto Baú de Leitura. Estamos hoje aqui reunidos para celebrar o talento, a criatividade e o empenho das nossas crianças, nossos alunos. O projeto Baú de Leitura tem-se afirmado como uma iniciativa de grande relevância pedagógica, promovendo de forma consistente o gosto pela leitura e pela escrita, competências basilares para o sucesso educativo e para o desenvolvimento integral de cada aluno. Ler e escrever são ferramentas essenciais para compreender o mundo, pensar criticamente e expressar ideias com liberdade e responsabilidade. Quero felicitar, de forma muito especial, os 57 concorrentes vencedores aqui presentes, cujo mérito, talento e dedicação hoje celebramos neste espaço. O vosso trabalho constitui um verdadeiro motivo de orgulho e uma fonte de inspiração para toda a comunidade educativa. A todos os participantes, endereço igualmente uma palavra de reconhecimento pelo empenho demonstrado e pela coragem de criar, partilhar e dar expressão às vossas ideias. Permitam-me destacar igualmente o envolvimento dos alunos e das escolas nas diversas atividades culturais que enriquecem esta cerimónia. O programa de hoje, com momentos musicais, declamações de poesia e dramatizações, é um exemplo claro de como a escola é também um espaço de expressão artística, de colaboração e desenvolvimento integral. Estas apresentações mostram que a leitura se transforma em voz, em música, em representação e em emoção, dando vida aos textos e valorizando a sua dimensão humana e artística. Dirijo uma palavra de reconhecimento profundo aos professores, às escolas e às famílias, cujo apoio é determinante para que os nossos alunos possam desenvolver plenamente todas as suas capacidades. Gostaria igualmente de expressar um sincero agradecimento ao Centro Comercial Plaza Madeira pela parceria contínua ao longo dos últimos anos com o projeto Baú de Leitura. Enquanto patrocinador e anfitrião desta iniciativa, contribuindo para a sua projeção junto da comunidade. O nosso reconhecimento estende-se ainda a todos os patrocinadores e aos membros do júri pelo seu empenho, rigor e dedicação na seleção dos trabalhos vencedores. É também de sublinhar a dimensão e o alcance deste projeto, que no presente ano letivo abrange todos os concelhos da nossa região, envolvendo 73 escolas e 2 bibliotecas municipais, um claro sinal do compromisso coletivo com a educação e com a cultura. Caros alunos, continuem a ler, a escrever, a imaginar e a criar, pois é através das palavras que construímos conhecimento, afirmamos a nossa identidade e projetamos o nosso futuro. A todos, os meus sinceros parabéns e o meu profundo agradecimento. Bem-ajam, muito obrigado.
7: O discurso de abertura do Diretor Regional de Educação, João Costa e Silva, nesta cerimónia de entrega de prémios dos passatempos regionais do projeto Baú de Leitura, com acompanhamento de tua Clube FM.
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A música chama-se Longe, de Joana Banza, na tua 106.8, a rádio que está em direto no Plaza Madeira e hoje em dose dupla, depois no Hora de Ponta, a partir das 5 com o Vítor Brites, mas para já estamos a acompanhar a entrega de prémios dos passatempos regionais do projeto Baú de Leitura, este ano a assinalar 25 anos. O ano letivo que fica marcado então por este Baú de Leitura, que chegou a todos os concelhos da região, envolvendo 73 escolas e 2 bibliotecas municipais. Ao todo são 57 os vencedores, professores, famílias e parceiros que tornaram e tornam este projeto possível. Nesta hora está a decorrer então a entrega de prémios deste Baú de Leitura aqui no Plaza Madeira. Continuamos com mais música, agora é a vez dos Kings Somewhere Only We Know, na tua 106.8. 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Se preferires, através do DTS, a emissão também está disponível. 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

0: É sempre bom de ouvir Skankanense e este You'll Follow Me Down. Estamos a falar de algo que já apareceu há uns bons anos atrás e continua a ser também uma das mais ouvidas na tua Clube FM. Estamos aqui, onde? No Plaza Madeira.
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0: Agora passam 10 minutos das 3 da tarde na tua Clube FM, neste direto que está a ser feito a partir do Plaza Madeira. Vale a pena também lembrar que a partir de hoje e até ao próximo dia 9 poderão visitar a exposição que estará aqui patente com os trabalhos que estiveram sujeitos a este passatempo regional do projeto Baú de Leitura.
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6: É verdade, são os melhores hits da cidade do Clube FM e este também toca com mais insistência. Tonight de Raymond Boy começa a preparar já o final de tarde de hoje e amanhã atenção à greve, por isso prepara-te. Prepara-te com o trânsito, então

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0: Nesta hora continua também a decorrer a entrega de prémios dos passatempos regionais do projeto Baú de Leitura, que estão a acontecer aqui no Plaza Madeira, e nós estamos também a acompanhar tudo em direto desde as 14h aqui no Plaza Madeira.
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0: Entretanto, a partir das 16h, Hugo Simões ainda volta à antena com uma hora extra de Vitamina C. Fica ligado na Clube FM.

0: Muito bem, já a seguir vão sair mais duas da tabela obrigatória das 20 mães com a nós, Madeira, Taylor Swift e também David Fonseca. Fica para ouvir.
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0: Estamos quase no final da emissão de hoje, esta primeira parte do Hora de Ponta, especial a partir do Plaza Madeira. Estivemos com a cerimónia de entrega de prémios dos passatempos regionais do projeto Baú de Leitura. E agora faltam 9 minutos para as 4 da tarde. Daqui a pouco, Hugo Simões volta para mais uma hora de Vitamina C aqui na tua 106.8, nesta tarde de terça-feira. Fica por aí. 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
0: Muito bem, da minha parte, por agora é tudo. Nestas duas horas foram feitas a partir do Plaza Madeira, na cerimónia de entrega de prémios do projeto Baú de Leitura. A partir das 4, meia de às 5, Hugo Simões com mais uma hora de Vitamina C. Depois das 5, Vítor Brites com Hora de Ponta aqui na Clube FM. Fica bem, boa tarde. 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
1: 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Um do Outro é a canção da Rita Rocha e do Diogo Pissarro. É a primeira canção depois das 4 horas da tarde. Regresso aqui aos estúdios depois de termos estado com uma missão especial nesta tarde desde o Plaza Madeira, onde o Miguel Sousa esteve a acompanhar a grande cerimónia de entrega de prémios dos passatempos do projeto Baú da Leitura. Bom, e de resto agora de regresso aqui ao estúdio. Podem contar com aqui a Vitamina C, o programa convosco ainda ao longo desta hora. Na tarde, segue-se música com o Ivandro, Bia Caboz logo de seguida. Obrigado pela companhia, seguimos juntos. Esta é a vossa Clube FM.

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1: Shocks é a canção dos Imagine Dragons, mais um grande hit a tocar na tarde da vossa rádio. Bem, parece que amanhã vamos ter um dia de sol, mas também com algumas poeiras do Saara. Elas andam aí, é verdade. Esta é a previsão do IPMA, que aponta ainda para temperaturas máximas de 26 graus, para mínimas de 18 na previsão. Quanto ao vento, a superar fraco a moderado, predominantemente de norte. Quanto a temperaturas ainda, Câmara de Lobos a registar máximas de 25 graus, também 18 na mínima. Porto Muniz, igualmente 18 na mínima, mas com 22 na máxima. E o Arieiro a chegar aos 21, fica-se pelos 12 na temperatura mínima. Vamos continuar com a música, vamos lá. Kangs, Never Going Home. Temos também o Maroon 5 já de seguida. E daqui um bocadinho, dois temas das 20 mais, em destaque também na tarde. Fica ligado, esta é a Clube FM e os melhores hits da cidade por aqui. Até já.

0: Only Wanna Be With You, a recordação dos Uri and the Blowfish. Voltamos já a seguir com a música que está esta semana no número 12 das 20 mais. Estamos a falar de Joana Almeirante e o seu Suamos Todas Iguais. Esta semana ganhou 3 posições na contagem e também temos o antigo líder Zarco, que esta semana está no número 3. E não se esqueçam de aproveitar para votar todos os dias em rclube.pt. As 20 mais chegam já a seguir. Eu conto com a vossa ótima companhia. Boa tarde.
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1: Bairro das Flores para os bandidos do Cante. E sendo à procura de um bom espetáculo que vos faça esboçar um grande sorriso, então no próximo fim de semana, sexta-feira, já a partir das 8 horas da noite, aproveita para dar um pulinho até ao Teatro Baltazar Dias. Vai estar em exibição A Cólera de Shakespeare. É uma comédia original que mergulha no universo caótico dos bastidores teatrais, onde dois encenadores partilham o mesmo espaço e disputam um grande subsídio para as suas companhias. Bem, a partir daí vai-se gerar então um belo enredo e podem contar com um grande espetáculo sexta-feira e também no sábado no Teatro Baltazar Dias. Aproveitem-lhe já a proposta. Agora vamos à música, temos uma Tias Damásio e esta chama-se Como Antes.

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1: Tame Impala, acompanhados de Lily Ashley neste Breathe Deeper, música na edição da Vitamina C para esta tarde. Bem que grande tarde, com grandes canções. Aproveitamos ainda para lembrar que já a seguir chega a hora de ponta, o regresso a casa com o Vitório Brito convosco até às 8 horas aqui na vossa rádio. Amanhã promessa de regresso a partir das 2 da tarde aqui na Clube FM. E para o final de hora, deixamos aqui o tema de Miley Cyrus, o tema Younger You, canção por parte da cantora norte-americana pelas comemorações dos 20 anos sobre Ana Montana. É verdade, este tema Younger You, canção bem nostálgica para se escutar, mas é música nova. Roosevelt também para nos levar até às 5. Continuação de uma ótima tarde, fica connosco aqui na Clube FM, já sabem, sempre com os melhores hits da cidade e na excelente companhia do Vitor Brito, já de seguida, até às 8. 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

final, Chapel Rowan com The Giver aqui na Clube FM, hora de ponta de regresso aqui à Cintura. 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Para já, são 3 horas de hora de ponta até às 8 da noite. 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Fica ligado que é Clube FM. Agora são de Adam Lambert, What You Want For Me. Só que fique aí desse lado. Bom final de tarde.

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Ian Dior com este mood a passar por cá nesta terça-feira, quase quarta-feira, é verdade. Hoje, só para que saibas, é dia de sair mais cedo do trabalho. Se ainda não saíste, tens um bom motivo para pedir ao chefe para sair mais cedo, nem que seja para celebrar o dia, ok? Por cá, tens as músicas que tu gostas em 107.8, também no nrclub.pt ou até mesmo na posição 293 da Nós Madara. Aragão, Mariana Pereira, Amor de Agosto, toca agora aqui na Clube FM. Bom final de tarde.

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1: Tempo agora para saberes do tempo para amanhã, quarta-feira. E para amanhã, o Instituto Português do Mar e da Atmosfera prevê uma quarta-feira com vento fraco, moderado de norte a nordeste, por vezes forte, nos extremos leste e oeste da Ilha da Madeira e nas terras altas, onde terá rajadas até aos 70 km/h. Na região do Funchal, conta com o céu geralmente pouco nublado, vento fraco. Quanto às temperaturas para amanhã, quarta-feira, máxima de 26 graus para Funchal, 22 para Porto Santo, as mínimas. Essas vão começar nos 17 graus no Porto Santo, 18 no Funchal. É assim que vai estar o tempo amanhã, quarta-feira.
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0: São as músicas que gostas a passar em Bruxelas nesta tarde de sexta-feira. Ainda vais a tempo de votar também nas tuas músicas favoritas das 20 mais da semana. Aliás, o Nelly Fabrício já está com os apontamentos já feitos para já amanhã fazer toda a contagem no 20 mais compacto. Ainda vais a tempo, passa em rclub.pt. Para já ficamos com duas que nos acompanharam ao longo desta semana.
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3: Exatamente por cá, em situações.8, também online, rclube.pt e na posição 293 da Nós Madeira. Há pouco estava eu a pensar que já estava no fim de semana, mas não, ainda é terça-feira, amanhã é quarta, depois vem um belo de um feriado e para aproveitar sempre com as músicas que gostas aqui na Clube FM. David Guetta, Teddy Swims, Stones and I, Gone, Gone, Gone. 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

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E se és daqueles a quem todos os dias os colegas têm de chamar para sair do trabalho, este é o dia para lhes dar descanso. Sai mais cedo do trabalho. Hoje é dia de sair mais cedo do trabalho. É verdade, o dia celebra-se hoje e é um dia em que o trabalho poderá render mais, pois vais querer completar as tuas tarefas rapidamente para sair mais cedo. Aproveites e pedes também este incentivo ao teu chefe. Ok? Mas já a caminho das 6 da tarde, aí vem Sigma e Paloma Faith. Já sabes, estou contigo até às 8 da noite, neste Hora de Ponta, também com o apoio do Plaza Amador, que está à espera da tua visita. 3 pisos, 68 lojas, marcas exclusivas e muito mais. Ainda hoje já lá estivemos. Agora com Changing, aqui na Clube FM.

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Já lá vão 21 aninhos, é verdade, meu louco. The time is now, abrir esta segunda hora de ponta desta segunda parte. Hoje, nesta terça-feira, há de ser assim. Contigo até às 8 da noite, as músicas que gostas aqui na Clube FM, também com o apoio do Plaza Madora, está à espera da tua visita. 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Fica por cá na Clube FM, eu dou boleia, eu e a Jessie Ware, a Star Ride. Bom final de tarde, faz uma boa viagem, se for o caso.

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O tratamento de silêncio Free a Sky com esta Silent Treatment. Por cá, silêncio não vais ter muito, até porque não é isso que se quer no regresso a casa. E se o trânsito estiver complicado, aumentas um pouco mais o volume do teu rádio e vais ver que passa mais depressa. Passa, passa, vai curtindo as músicas que gostas. Aqui neste dia de sair mais cedo do trabalho, espero que ainda vás a tempo de celebrar o dia. Hoje é também Dia Internacional da Trabalhadora Sexual, o dia existe, e é também Dia Internacional da Consciencialização sobre os Distúrbios Alimentares. Vale a pena pensar sobre isto, ok? Para já, vale a pena ficar ligado aqui ao sono dos All American Rejects, mais uma das recuperações para esta terça-feira. Gives You Hell, há quanto tempo já não ouvias esta, hein?

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1: Tempo agora para saberes do tempo para amanhã, quarta-feira. E para amanhã, o Instituto Português do Mar e da Atmosfera prevê uma quarta-feira com vento fraco, moderado de norte a nordeste, por vezes forte, nos extremos leste e oeste da Ilha da Madeira e nas terras altas, onde terá rajadas até aos 70 km/h. Na região do Funchal, conta com o céu geralmente pouco nublado, vento fraco. Quanto às temperaturas para amanhã, quarta-feira, máxima de 26 graus para Funchal, 22 para Porto Santo, as mínimas. Essas vão começar nos 17 graus no Porto Santo, 18 no Funchal. É assim que vai estar o tempo amanhã, quarta-feira.
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0: aqui na Clube FM, só as que tu gostas mesmo, não é? E há umas que tu gostas mais e que também podes votar. Falo das nossas 20 mais da semana. Já está a nova tabela disponível para votos, é verdade, em rclube.pt. Depois, como sempre, o Nelo Fabrício faz toda a contagem ao fim de semana com 20 mais compactos. Ficamos agora com duas que nos acompanham esta semana.
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aquecer com o tempo. Esta batida, não é? Sapphire, Ed Sheeran aqui na Clube FM, já na reta final desta segunda hora de ponta, da parte da tarde, até às 8 da noite, também com o apoio do Plaza Madeira, que está à espera da tua visita. 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Plaza por lá, para já, aqui, Plaza Holly Amberston, to love somebody, para ouvir aqui na Clube FM. Faz uma boa viagem, conto contigo por cá, até às 8 da noite.

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Feita a abertura desta última Hora de Ponta, desta terça-feira e hoje, Hora de Ponta com dose dupla, não é? Durante a tarde no Plaza Madeira e agora aqui, calmamente, no estúdio. No Plaza Madeira esteve o Miguel Sousa, eu estou por cá contigo até às 8 da noite a te entregar as músicas que gostas. Abrimos aqui esta última hora ao som de Olivia Rodrigo, Drop Dead, avanço para o álbum aguardado de Olivia Rodrigo, um álbum que fala sobre amores e desamores e muitos processos no processo do amor. Hã? Ficaste confuso? Não fiques. Para já, aí vem mais uma recuperação. Estávamos nós em 2010. Esta até vai refrescar, até porque mete neve ao barulho. Snow Girls são os Blind Zero para serem recordados por cá neste regresso a casa desta terça-feira. Faz uma boa viagem. Take me.

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Lá vão alguns anos, 26 para ser mais preciso, Maybe Tomorrow, o Stereophonics a passar por cá nesta tarde de terça-feira. Espero que estejas a ter um bom arranque de semana, apesar de já ser terça-feira, ainda para mais sabendo que há feriado pelo meio. Esta semana passa num instantinho. Por isso, aproveita e fica ligado às músicas que tu gostas e que tocam aqui na Clube FM. Já sabes, também online, rclube.pt e na posição 293 da Nós Madeira. Nunca é demais lembrar, ok? Até porque somos um do outro. Rita Rocha, Diogo Pissarra, para ouvir-se agora, aqui em 106.8.

0: tempo amanhã.
1: Tempo agora para saberes do tempo para amanhã, quarta-feira. E para amanhã, o Instituto Português do Mar e da Atmosfera prevê uma quarta-feira com vento fraco, moderado de norte a nordeste, por vezes forte, nos extremos leste e oeste da Ilha da Madeira e nas terras altas, onde terá rajadas até aos 70 km/h. Na região do Funchal, conta com o céu geralmente pouco nublado, vento fraco. Quanto às temperaturas para amanhã, quarta-feira, máxima de 26 graus para Funchal, 22 para Porto Santo, as mínimas. Essas vão começar nos 17 graus no Porto Santo, 18 no Funchal. É assim que vai estar o tempo amanhã, quarta-feira.
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0: na Clube FM, só as que tu gostas mesmo, não é? E há umas que tu gostas mais e que também podes votar. Falo das nossas 20 mais da semana, já está a nova tabela disponível para votos, é verdade, em rclube.pt. Depois, como sempre, o Nelo Fabrício faz toda a contagem, o fim de semana com 20 mais compactos. Ficamos agora com duas que nos acompanham esta semana.
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contagem decrescente para as 8 da noite. Paul McCartney e Beck juntaram-se e fizeram este Find My Way. Eu é que já estou à procura do meu caminho, é verdade, até porque estamos já na reta final desta Hora de Ponta desta terça-feira. Mas regressamos amanhã no mesmo horário, aqui na Clube FM e também com o apoio do Plaza Madeira. 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Despeço-me um som de Som Nacional, Thunder and Gale. Lembramos este Oh No, ou se preferires, One Night Only. É assim, dá para dançar e tudo. Bom final de tarde, eu estou de regresso amanhã. Até lá, já sabes, porta-te bem.

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3: O PCP apela uma adesão massiva dos trabalhadores da Madeira à greve geral marcada para esta quarta-feira, considerando que os trabalhadores da região têm razões acrescidas para participar na paralisação convocada pelas estruturas sindicais. O dirigente comunista Ricardo Lume defendeu que a greve constitui uma forma legítima de luta pelos direitos laborais, sublinhando que todos os trabalhadores, independentemente do setor ou vínculo contratual, estão abrangidos pelo pré-aviso de greve, refere um comunicado enviado às redações. A partir do próximo sábado, o Subsídio Social de Mobilidade vai ter uma nova denominação, passando a chamar-se Mecanismo de Continuidade Territorial. Com a alteração da designação, entram também em vigor novas regras no apoio às viagens aéreas entre as regiões autónomas e o continente. Entre as alterações em destaque surge a eliminação do teto máximo ao custo elegível do bilhete, sendo que o apoio vai passar a ser calculado de forma variável. Sob o mote A Nossa Atitude, o Nosso Futuro, a Câmara Municipal do Funchal está a promover até ao próximo dia 6 uma semana dedicada à sustentabilidade, educação ambiental e desenvolvimento comunitário. Trata-se da edição 2026 da Semana do Ambiente, um evento que promete mobilizar a população em torno da preservação ecológica através de uma vasta agenda de atividades de rua, exposições, cultura urbana e debates. Centrada no impacto que as ações individuais do presente têm no amanhã, a iniciativa cruza consciencialização ambiental com causas sociais e a valorização do património urbano. A fechar um comunicado do Serviço de Saúde da Região Autónoma da Madeira, através do qual esclarece que não houve qualquer suspensão do programa de recuperação de cirurgias no Hospital Dr. Nélio Mendonça, contrariando as informações divulgadas. O CESAREM lamenta a divulgação de declarações que não respondem à realidade e que geram desnecessário alarmismo da população, sobretudo numa área tão sensível como a saúde. E é tudo por agora. Voltamos a atualizar mais notícias em próximos espaços informativos.
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2: 21 graus.
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